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0: Tiveram um relacionamento de cerca de 3 anos, mas terminaram quando a mulher engravidou. Vitória conta que quando ela nasceu, o pai a registrou, mas depois desapareceu.
1: Ele sumiu, nunca mais deu notícia, não ajudou financeiramente. Ele começou a ajudar quando eu era neném, porque minha mãe entrou com um processo de pensão, aí através do processo de pensão alimentícia, ele pagava o mínimo assim do mínimo pra mim, e eu perdi minha mãe aos 4 anos de idade. Então, quando ela faleceu, ele cessou os pagamentos. E aí meus avós maternos entraram com um processo de guarda, e aí meu pai nunca mais pagou nada, e acabou que na época meus avós também não foram atrás.
2: Vitória cresceu com aquela sensação de vazio, que teve consequências emocionais e físicas.
1: Eu sempre tive muita vontade de conhecer o meu pai, de entender quem ele era, do porquê ele

Mirko e várias raízes, todas elas muito importantes para a nossa música, claro. Mas de todas as raízes eu continuo gostando mais da primeira, que foi uma música sem preocupação nenhuma política ou social, mas apenas com uma intenção,

0: Madalena, você ouviu com Wilson Simonaldi, Ivan Lins e Ronaldo Monteiro de Souza. Também Beth Carvalho, de Aloysio Costa e Enéas Brites, Exaltação à Mangueira. Você ainda ouviu João Nogueira, música do Chico Buarque, Deixa a Menina. 3:11 em Brasília.
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0: A gente traz agora Gal Costa.

0: casos de abandono emocional possam ser, inclusive, analisados pela justiça. Reforça ainda a proteção ao desenvolvimento psicológico e social das crianças e adolescentes. Ela vai forçar o cidadão a ter mais responsabilidade emocional, afetiva para com seus filhos. Isso é de fundamental importância.
1: Nas situações em que a responsabilidade emocional não é retomada, o defensor público do DF, Márcio Del Fiore, esclarece se há prazo para requerer a reparação.
2: Do zero até os 18 anos, a prescrição não começa a fluir. Então, não há um prazo prescricional. A partir dos 18 anos, começa a fluir o prazo prescricional para você pedir essa indenização, que hoje em dia o prazo é de até 3 anos, ou seja, nos 21. Mas existe uma corrente que ainda será julgada pelo Superior Tribunal de Justiça,

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1: Em Brasília, 6h16.
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3: Muito bom dia para você, Chico Buarque.

Olha, é difícil escolher uma música do Zé Rodrigues, né? Cara, eu fiquei entre Mestre Jonas e Jesus numa Moto, mas eu citei Jesus numa Moto. É bem divertido.

0: projetos iniciais, vários parlamentares que apoiam o governo declararam que votariam contra apenas o dispositivo sobre doações em período eleitoral. Foi o que disse o deputado Chico Alencar, do PSOL do Rio de Janeiro.
1: Porque ele permite a compra de votos. Na verdade, você poder doar em período eleitoral bens, uma série de equipamentos utilitários, benesses para a população, significa descumprir a lei eleitoral, que tem essa vedação muito sadia.
0: A deputada Bia Kicis, do PL do Distrito Federal, defendeu a derrubada dos vetos porque eles estariam prejudicando a população.
2: Para impedir o escoamento da produção, para impedir que aquelas pessoas que moram nos rincões mais distantes do nosso país, as pessoas mais simples, pobres, vulneráveis, miseráveis, não tenham acesso à produção.
0: No início da sessão, vários

0: mesma escolaridade, está ocupando a mesma função, ganham R$ 31.500 a menos.
1: O deputado afirmou ainda que 2/3 dos trabalhadores brasileiros já estão na escala 5x2, com 2 folgas semanais. Segundo o ministro do Trabalho e do Emprego, Luiz Marinho, as empresas mais inteligentes decidiram testar o fim da jornada semanal de 6 dias porque tinham vagas e não conseguiam preencher devido à escala de trabalho.
2: Teve um empresário que resolveu testar o fim da escala 6x1 porque ele queria reafirmar a convicção da campanha contra o fim da escala 6x1. Veja só a ironia. Só que deu tanto resultado que ele diminuiu drasticamente as faltas existentes, ele preencheu as vagas abertas que ele não conseguia preencher na escala 6x1, aí ele resolveu o braço a torcer e implantou a 5x2 em todas as suas unidades.
1: O relator Léo Prates assegurou que alguns pontos são inegociáveis, dentre eles a redução da jornada

Ou seja, isso será crime, mesmo se a polícia não encontrar arquivos com conteúdo de abusos sexuais ou violência contra crianças e adolescentes armazenados no computador ou na nuvem do acusado. A proposta também aumenta em até um terço a pena para aliciamento de crianças ou adolescentes por meio de inteligência artificial ou filtros capazes de alterar a imagem ou a

Um dos casos citados pela relatora, a deputada Rogéria Santos, foi de um pedófilo no Rio Grande do Sul que iludiu e cometeu abuso sexual virtual contra mais de 100 crianças e adolescentes por meio de uso desse tipo de aplicativo. E, né, no caso dele, parece que ele usava perfis falsos na internet gerados por inteligência artificial para iludir essas crianças e adolescentes. Então, esse projeto, além de aumentar penas para esse tipo de crime, mesmo quando praticado na internet, e considerar esse crime um crime realmente estupro, é estupro mesmo que seja praticado pela internet, ele, por exemplo, prevê penas de até 6 meses de prisão para quem tiver esse tipo de informação de que está acontecendo esse crime e não denunciar para o Conselho Tutelar, para a polícia, seja para que autoridade for. Garante atendimento psicossocial também para essas crianças vítimas no SUS, no Sistema Único de Saúde.

E as cooperativas, até então, não poderiam, até hoje, não poderiam usar esses recursos. Então, o projeto permite que elas usem também. Teve grande unanimidade no plenário e passou. Outro projeto parecido também permite que esses recursos sejam usados, mas por empreendimentos da economia, da chamada economia criativa. O que é a economia criativa? São aquelas que estão ligadas à criatividade, cultura. Produção artística, pode ser artesanato, música, moda, design, até produção de filmes. Então, assim, tudo que gira em torno da economia criativa, que é um setor importante na economia, inclusive vários países, o PIB relacionado à cultura é muito grande. Você pode até pegar os Estados Unidos, mas não só isso. Você vai na Coreia, Indonésia, outros países, tem o setor cultural é muito forte, inclusive representa grande parte significativa do produto interno bruto. Então, esse projeto permite também que esses fundos financiem esse tipo de atividades. Houve alguma crítica, principalmente do Novo, dizendo que isso poderia, via financiar militância política e ideológica, mas

pelo Ministério Público do Trabalho, que foi a questão do aumento recorde de acidentes de trabalho no Brasil. E que isso, na verdade, está sendo trazido por causa do impacto da quantidade de trabalho, né? As pessoas são muito cansadas e isso acaba trazendo maior número de acidentes, no trabalho. Olha, teve muita gente que falou, teve o movimento Vida Além do Trabalho, que foi inclusive quem movimentou toda essa proposta nacionalmente. Teve gente que é trabalhador, tanto das centrais sindicais, aí várias, tanto a CUT quanto a Intersindical, movimento de metalúrgicos, vários professores, muita gente presente. Os deputados federais por Santa Catarina, quem esteve presente foi Ana Paula Lima e Pedro Kizai, ambos do PT. E também teve aí deputados estaduais.

0: negociações. Como é que foi abordada essa questão aí nesse seminário, Dini?
1: Foi um ponto bem tratado também, viu, Mauro? As centrais sindicais e os representantes dos trabalhadores, eles foram muito enfáticos, não querem transição nenhuma e, inclusive, alegaram, né, um dos pontos que foi colocado como argumento foi que, quando houve a reforma trabalhista, que trouxe mudança para os trabalhadores, não houve nenhum tipo de transição. Então, agora, que é para trazer um benefício para os trabalhadores, eles argumentam que também não deve ter nenhum tipo de transição. Já o presidente da comissão especial, deputado Alencar Santana, também foi muito enfático nesse sentido de que ele defende não ter transição, assim como os dois deputados federais, que são também do PT, assim como Alencar Santana, também disseram, olha, a gente defende não ter transição. Porém, o relator não chegou a abordar esse assunto ontem.

0: participarmos daquela bela lei sobre a remissão da pena através da leitura. E a literatura sendo entendida como um bem necessário, um direito inalienável da cidadania. Então, esse olhar hoje, essa palestra, ela vai tratar justamente disso, que a prisão é um dos lugares mais difíceis do país, um dos lugares de grande desafio. Mas é a partir desse desafio que a gente pode criar um padrão, uma ideia de esperança para uma sociedade mais igual. E essa igualdade, ela vai acontecer no exercício do conhecimento, da leitura e da democracia.
1: Certo. Agora, os estudos, de um modo geral, apontam que a leitura nas prisões brasileiras ainda é muito restrita, né?

Não vamos romantizar. Mas é claro que, obviamente, não posso garantir onde eu estaria se não tivesse tido as minhas oportunidades, e nem mesmo você, quer dizer, nem mesmo ouvinte. A gente não sabe o que teria sido de nós se a configuração social tivesse sido outra. Então, a gente vem ampliando esse processo e vendo a inteligência dos que lá se encontram. Então, por exemplo, as Olimpíadas de Matemática,

0: na Europa, apesar de uma grande riqueza, não tem essa digitalização tão avançada, tão simples e tão acessível.
1: Certo. Interessante o que o senhor está dizendo aqui, que além dessa questão dos presídios, falou dos ribeirinhos e tal, quer dizer, a Fundação Biblioteca Nacional, ela procura, além dos limites dela, né, para fazer essa divulgação da leitura, fazer esse estímulo a outros segmentos, vários outros segmentos da sociedade
0: isso,
1: também.
0: Isso, nós queremos testemunhar a presença, nós não queremos só dar os livros, nós queremos

0: Na época, meus avós também não foram atrás.
1: Vitória cresceu com aquela sensação de vazio, que teve consequências emocionais e físicas.
0: Eu sempre tive muita vontade de conhecer o meu pai, de entender quem ele era, do porquê ele ter me abandonado. O que a minha família me falava era de que ele não queria ser pai. Só que não é verdade, porque ele é pai da filha mais velha dele, ele convive com ela. Eu não entendia por que ele podia ser o pai dela e não podia ser o meu também. E então, desde criança, nas festas de aniversário, nas comemorações, nas formaturas, todas as outras crianças tinham os pais delas presentes ali e eu não entendia por que o meu não estava.

0: da Câmara ao vivo nos nossos estúdios aqui em Brasília. E começamos esta edição falando sobre a redução da jornada de trabalho, tema que está no centro do debate aqui na Câmara dos Deputados. E hoje os parlamentares estão em Manaus, no Amazonas, onde a comissão especial que discute o fim da escala 6x1 segue ouvindo representantes de diversos setores e debatendo a proposta. A visita faz parte do programa Câmara pelo Brasil, iniciativa que leva as discussões do parlamento para diferentes regiões do país. E quem está lá acompanhando os detalhes e traz informações ao vivo para a gente é a repórter Mônica Donato. Boa tarde, Mônica.
1: Boa

0: que os amazonenses têm para dar como sugestão a esse texto? A expectativa é que a comissão vote a matéria na semana que vem e também no, na próxima semana que ela já vá direto ao plenário. A expectativa de todos nós que acompanhamos com muita alegria o debate desse tema em todo o Brasil. Volto com você, Yasmin.
1: Obrigada pelas informações, Mônica. Boa pauta aí para você. Assunto que na semana que vem, sem dúvida nenhuma, vai voltar para o centro do debate com a apresentação do relatório do deputado Léo Prates. E ontem, na comissão do Congresso, deputados e senadores derrubaram 4 vetos do presidente Lula. A decisão deve agilizar o repasse de recursos federais para obras em estados e municípios. E, na sequência, em sessão da Câmara dos Deputados, os parlamentares.

0: e garantir o direito do contraditório antes de punições.
1: Nós não estamos aqui impedindo o uso de satélite. Muito pelo contrário, nós somos a favor do satélite e de toda a tecnologia disponível. Agora, o que nós não podemos, a custo disso, afrontar o direito de defesa do cidadão. Esse é um princípio elementar da democracia, é um princípio elementar de direito.
0: A deputada Marina Silva.

0: políticas e tecnológicas.
1: Ele é um projeto que trata de uma violência brutal, que é cometida numa escala gigantesca, muito mais do que nós imaginamos hoje e cada dia maior na internet. Nós estamos correndo atrás dos avanços tecnológicos usados pelo crime. Esse projeto fecha portas que estavam abertas em relação à violência sexual contra a criança.

0: Pública ontem para debater o aumento do querosene de aviação e os reflexos no bolso dos passageiros. O repórter Silvério Rios acompanhou.
1: O querosene usado para abastecer os aviões, chamado QAV, quase dobrou de preço por causa da guerra.

0: passagens aéreas no Brasil. E a Comissão de Defesa do Consumidor da Câmara realizou uma audiência pública para analisar eventuais medidas que devem ser adotadas pelo governo a fim de reduzir os impactos do aumento do preço do querosene de aviação sobre as tarifas aéreas. Autor do requerimento para a realização da audiência, o deputado Felipe Carreiras, do PSB de Pernambuco, destacou que o aumento do preço de combustíveis prejudica não somente os consumidores. Os setores de turismo e de aviação também têm apresentado balanços negativos.
1: Números que impressionam e dão a sinalização da urgência de medidas por parte do governo. A gente já tem mais de 5 mil voos cancelados. A gente já tem estados como Pernambuco perdendo 11% de assentos de voos. Amazonas com 13%, sinaliza que Pernambuco pode perder 1 milhão de passageiros na sua movimentação.

0: boa, a Chica da Silva, porque ela fala de forma muito, muito direta. Olha, eu tive escravos, ela fala a palavra escravos, porque a Mérida Priori diz aqui em uma nota dela que ela usa os termos que se usava na época, né?
1: Uhum.
0: Ela fala assim, ó, expressões como escravo, mulato e índio e seus derivados são utilizadas nesta obra sempre em referência ao contexto da época.
1: Uhum.
0: Tais expressões faziam parte do vocabulário da Chica da Silva e são reproduzidas com o objetivo de oferecer

0: Obrigado, boa tarde.
1: Até a próxima. Tá, e o Beto Seabra, participando aqui com a gente.
2: Passa, não tem passa, não tem.

que vai em busca, foi em busca dos seus sonhos acima de tudo, que não desistiu da vida, né, mediante tantas dificuldades que ela passou e que seguiu cantando. Então ela é um exemplo mesmo de cidadania, um exemplo de mulher negra, um exemplo de artista que inspira certamente muitas mulheres, mas especialmente a mim, que tem uma trajetória também que em algum momento ali se encontra com a trajetória dela, que é similar à dela de alguma maneira, assim. Então

0: autêntico, que de uma voz que nasce de uma pesquisa do próprio corpo, né? E fui trabalhando muito, claro, com a preparação, né? Eu tive o auxílio de um preparador vocal muito interessante de São Paulo, Rani Guerra, que me auxiliou muito a pesquisar essa voz sem perder a voz, né? De abrir espaço para essa voz de Elza. E rolou. Eu acho que tem, é claro que a gente não faz uma imitação tão precisa, mas
1: Até porque
0: acho que
1: sairia
0: minha voz conseguiu
1: caricato,
0: se
1: né?
0: encontrar com a dela.
1: É, porque se fica, a coisa da imitação acaba sendo muito caricata. Acho que é assim, tem o lugar da atriz também que precisa ser preservado, né, Naruna?
0: Sim, da
1: Eu acho que isso é
0: criação,
1: bacana, da
0: né?
1: criação. É. Porque se você fica, é igual a história, né? A imitação, o risco da caricatura é grande.

Ingo, o espetáculo Elsa, do qual faz parte essa simpatia que acabou de conversar com a gente, que é a Naruna Costa. Naruna, prazer enorme falar com você, prazer falar sobre esse espetáculo, falar sobre uma cantora e uma pessoa que é um ídolo para todos nós brasileiros, né? E muito obrigado mesmo por estar aqui com a gente, parabéns pelo trabalho, enfim, que continue sendo esse trabalho fantástico e muito sucesso na sua

0: objetivo das pessoas se defenderem. Mas os espertalhões também vão se beneficiar muito desse tipo de argumentação.
1: Eu acho,
0: né,
1: até que a abordagem dele é bem agressiva, né?
0: Ah, é.
1: Uma abordagem bem, na verdade, que destrói qualquer diálogo.
0: Ah, pois é. Não, porque se você chegar, por exemplo, pega a primeira sugestão dele, que é pegar a afirmativa do opositor, levá-la além do que ele quis dizer.
1: Aham.
0: Por isso deve se tornar o mais generalista e exagerada possível.
1: Seria amplia,
0: porque,
1: né?
0: Quanto mais geral, mais ataques ela pode receber. Então, por exemplo, você chega e diz assim, esse trabalho pode ser melhorado, você está querendo... Dá uma sugestão boa, o cara fica ofendido e diz assim, então tudo que foi feito não serve pra nada?
1: É, tipo, exagera,
0: entendeu? Né? Você exagera e aí desmonta o outro.
1: Não, e cria

0: Impossível. 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
1: Olá, no programa de hoje nós vamos conversar sobre disfunção da articulação temporomandibular. O nome é feio, mas você vai entender logo o que está acontecendo. E o nosso convidado é o fisioterapeuta Dr. Rafael Salles, do Instituto de Fisioterapia Avançada em Brasília. Dr. Rafael, tudo bem?
2: Olá, tudo bem?
1: Dr. Rafael, primeiro de tudo, disfunção da articulação temporomandibular, onde é que fica exatamente essa articulação?

0: com sintomas na cervical. Esse é um principal ponto aí de diferença da abordagem da fisioterapia, que ela vai ser integrativa. Ela vai ser crânio, cérvico, mandibular. Então, ela vai trabalhar tanto a parte craniana, cervical e da mandíbula, que está tudo aí relacionado.
1: Certo. E, por exemplo, a pessoa pode ter aquela sensação de barulho próximo à ouvida quando abre e fecha a boca?
0: Pode sim, uma sensação de barulho e às vezes até outros sintomas, como a sensação de taponamento ou que tem uma água dentro do ouvido. Também esses sintomas são comuns.
1: Certo. E

0: espaço e as demais condições comerciais elas foram mantidas. Então, a diferença continuou sendo parcelada em 6 vezes e a primeira parcela também com vencimento em julho de 2026.
1: Ele afirma que a empresa prevê investimentos para aumentar a oferta de querosene no país, com construção de novas refinarias e aumento da capacidade das que já existem, para diminuir a dependência externa. 9 refinarias no Brasil produzem QAV, das quais 6 são da Petrobras. E existem 14 revendas, 11 da Petrobras. O governo isentou a cobrança de PIS/COFINS sobre o querosene de aviação, mas a medida termina no final de maio. A ABAR, Associação Brasileira das Empresas Aéreas, propõe a extensão.

0: violência digital também tem um fator que a violência simbólica e psicológica se conjuga à violência moral. Porque, em geral, nessas agressões, pelo meio digital, você tem um dano à imagem pública, né? À dignidade da vítima, né? À sua, enfim, a sua forma de ser analisada publicamente, né? Pelos eleitores, pelos cidadãos mesmo. Então, é interessante a gente pensar. E, além disso, tem uma demora para esse processo ser concluído, né? Porque até 2025, das 62 ações penais eleitorais de violência política de gênero e raça que esse estudo conseguiu mapear, apenas 19% já tinham sido finalizadas. Então, quer dizer, menos de 20%, né, tinham sido julgados, os perpetradores tinham sido julgados e condenados, ou enfim, ou inocentados em alguns casos, mas é muito pouca conclusão, se a gente considerar que o ciclo eleitoral ele acontece a cada 4 anos e que isso interfere nas condições de disputa das próximas eleições, inclusive, né, dessas mulheres que se candidatam ou que já estão na política.
1: Certo, eu gostaria de perguntar para a doutora Bianca Barroso. A gente sabe que as soluções para esses dois pontos parecem ser fundamentais no combate, né, à violência política. Mas antes da gente pensar em estratégia para isso, eu quero perguntar para a senhora o que é, basicamente, como é que se define.

0: eu ficaria com esses dois, um mais amplo e o da nossa lei brasileira de violência política de gênero.
1: Agora, doutora Bianca, considerando a definição legal que a gente tem do crime, né? Qual é a principal dificuldade do sistema de justiça para julgar esses casos e o que pode ser feito para contornar esses obstáculos?
0: Olha, falar de mulher na política não é fácil, como assim falar de violência contra a mulher em qualquer estágio, né? Primeiro, a gente precisa compreender que a violência política ela é decorrente de um movimento das mulheres que se projetou na vida pública. Então, é como se a violência contra a mulher, que antes era muito focada na violência doméstica, na vida privada,

0: Barroso pela participação. Muito obrigado e até uma próxima oportunidade.
1: Obrigada.
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4: Agora em Brasília, 6h20, chegando para você os Anjos Tronchos com...

0: 13º.
1: Também no dia 25 de maio tem início as inscrições para o Enem desse ano.
0: E a partir do dia 15 de junho, Sisu Mais abre vagas remanescentes em instituições públicas de ensino superior.
1: Hoje na apresentação da Voz do Brasil, eu, Mariana Jungmann e Nazi Brum.
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1: Uma operação para silenciar o crime organizado.
0: Em 5 dias foram apreendidos 534 celulares em presídios de todo o país.
1: E o governo do Brasil já investiu mais de 200 milhões de reais para equipamentos de segurança no sistema penitenciário.
2: Celulares

milhões e 23 milhões de reais e que atuem como vetores de desenvolvimento regional. As iniciativas poderão ser enquadradas em dois eixos: fortalecimento institucional das organizações sociais e apoio a empreendimentos produtivos coletivos. Para José Pavuna, representante de uma das comunidades atingidas e integrante do Conselho Federal de Participação Social da Bacia do Rio Doce e Litoral Norte Capixaba,

0: O presidente do Supremo Tribunal Federal e do Conselho Nacional de Justiça, ministro Edson Fachin, apresentou proposta de resolução que institui o contra-cheque único para magistrados em todo o Poder Judiciário.
1: O texto será analisado pelo CNJ na próxima terça-feira. Marcelo Della Libera.
2: A proposta será analisada pelo plenário do CNJ e foi elaborada com base em decisões recentes do Supremo Tribunal Federal sobre transparência remuneratória.

0: Está no ar o Jornal do Senado.
1: Eu sou Paula Groba.
2: E eu sou Ricardo Nakaoka.
1: E estes são os destaques de hoje do Jornal do Senado, que começa agora.
2: Senadores marcam votação de proposta que amplia a autonomia do Banco Central.
1: IFE aponta rombo fiscal por 10 anos e contradiz previsões otimistas do governo para as contas públicas.
2: Projeto pode garantir uso de faixa exclusiva por veículos que transportam pessoas com deficiência.